amigos, vamos ficar com o último tema desta minha emissão de hoje. Tema este que dedico a todos e todas que me acompanharam durante estas duas horinhas de música. Para todos vós, com muito carinho e em forma de agradecimento por me estarem em minha companhia. Este será o meu último tema desta minha emissão de hoje.

amigos e ouvintes da Rádio Cantinho da Madeira, chegamos assim ao final de mais uma emissão Caminhos de Portugal. Desde França, teve convosco Oscar Caldeira.

Participaram com as vossas sugestões musicais na emissão de hoje. O meu muito obrigados. Obrigados pelo vosso carinho, pela vossa amizade, pela vossa simpatia e, sobretudo, muito obrigados pela vossa companhia.

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tinha suspirado. Tinha beijado o papel devotamente. Era a primeira vez que lhe escreviam aquelas sentimentalidades. E o seu orgulho dilatava-se ao calor amoroso que saía delas, como um corpo ressequido que se estira num banho tépido. Sentia um acréscimo de estima por si mesma e parecia-lhe que entrava, enfim, numa existência superiormente interessante, onde cada hora tinha o seu encanto diferente, cada passo conduzia a um êxtase e a alma se

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Ana, quando a rádio toca esta canção. Este é o André Sardé, tema extraído do seu mais recente CD, intitulado Quando Te Falei de Amor.

Purpose, pensar demais em ti, o esqueci-me de mim. Um tema que tem sido muito popular entre aqueles que fazem parte do nosso auditório.

O GNR, quero que tudo vá para o inferno. Um tema que já foi gravado algum tempinho atrás por Roberto Carlos. Paulo Gonzo. Deite quase tudo. E quase tudo foi demais.

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tinha suspirado. Tinha beijado o papel devotamente. Era a primeira vez que lhe escreviam aquelas sentimentalidades. E o seu orgulho dilatava-se ao calor amoroso que saía delas, como um corpo ressequido que se estira num banho tépido. Sentia um acréscimo de estima por si mesma e parecia-lhe que entrava, enfim, numa existência superiormente interessante, onde cada hora tinha o seu encanto diferente, cada passo conduzia a um êxtase e a alma se cobria.

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1: Olá, boa tarde, bom dia, boa noite a todos os ouvintes aqui da Rádio Cantinho da Madeira. Eu sou Maria Souza e estou diretamente desde a ilha de Jersey, Reino Unido, para os quatro cantos do mundo, aqui nesta maravilhosa, magnífica Rádio RCM. Vou estar aqui na vossa companhia até às 17 horas com muita música. Aqueles ouvintes que queiram pedir um tema musical, não hesitem. Vai ao Facebook e busque o meu mensageiro Maria Souza. Estou com uma barretinha da Marco Cos, por isso não se engane, vai lá, não hesita. Estou aqui à espera de todos vós. Neste momento são 15:04 do dia 13/5/2026, dia de Nossa Senhora de Fátima. Aqueles peregrinos que estejam a caminho de Fátima, que vai hoje pagar as suas promessas, vai agradecer o milagre que Nossa Senhora fez nas vidas dessas pessoas, que Deus abençoe, muita fé e nunca desistir, porque quem tem fé sempre se salva. Vamos ter fé em Nossa Senhora e Jesus Cristo é o Pai de toda a terra. É um feliz dia de quarta-feira para todos, 13 de maio. Também aqueles ouvintes que estão à escuta de Portugal Continental, Madeira e Açores, feliz tarde de quarta-feira para todos. Obrigada a todos por vossa companhia e a vossa preferência nesta excelente rádio RCM.

Também vou dar as boas-tardes, bom dia ou boa noite àqueles ouvintes que estão nas várias aplicações que a nossa rádio tem disponíveis. Obrigado por vossa companhia. Feliz quarta-feira para todos. Vou ir aqui um instantinho à salinha, cumprimentar este pessoal que está aqui. E quem está aqui é o nosso ouvintes, Senhora Aveline e Dona Fátima, do Madeira Sopeixe, a quem desejo uma boa tarde e uma feliz quarta-feira, dia de Nossa Senhora de Fátima. Vamos todos celebrar aqui na Rádio Cantinho da Madeira, 13 de maio. E por isso, se quer ouvir um tema relacionado à Nossa Senhora de Fátima, é só me pedir, venha ao meu mensageiro e peça o tema que você queira ouvir. Vou ir aqui um instantinho também cumprimentar os ouvintes que estão no grupo de amigos da Rádio Cantinho da Madeira e que é o nosso Nélio Rocha. Boa tarde, amigo. Feliz quarta-feira. Também o nosso ouvinte, Duarte Araújo, daqui da Ilha Jersey. Feliz quarta-feira para ti, para a tua esposa, para todos da tua casa. Obrigada por vossa companhia. Também está a minha mana de coração, a minha amiga, nosso ouvinte São Vieira. Boa tarde para ti, para o Daniel, para o Lucero, a Tracy e um resto de feliz tarde de quarta-feira. Obrigada por tua companhia. E todos aqueles que estejam aqui, que são muitos neste momento, no grupo está 16 pessoas. Para todos vós, o meu muito obrigado. Continuações de uma excelente tarde de quarta-feira. Vou vir agora aqui um pelinho ao meu mensageiro. Quem já me fez saber que está à escuta é a minha mana de coração, São Vieira, Nélio Rocha, Duarte Petrello, Duarte Araújo, o meu colega Mário Pita e a sua cara metade Isabel. Um beijinho para vocês com o resto de uma feliz tarde de quarta-feira. Também está a Graciela Freitas, desde Sotante. Boa tarde. Está a minha amigaça, a minha amiga daqui da Ilha de Jersey, Eugênia Andrade, e o seu esposo Isidro. Boa tarde. Obrigada a todos vós, aqueles que acabei de dizer o nome, por vossa companhia. Eu cheguei aqui a casa, não estava ninguém, vim hoje um pouco mais cedo e disse: vamos lá fazer um pouco de companhia aos nossos lindos ouvintes. Não é que no servidor não tenha boa música, mas estando aqui um locutor é outra coisa, é outro luxo, não é? Podemos falar, vocês fazem os seus pedidos musicais e vamos ser felizes. E todos cumprimentados? Acho que sim. Se faltar algum, peço desculpa, ponho o dedinho no ar que tendrei todo o prazer de cumprimentar todas vós. E como hoje é dia de Nossa Senhora de Fátima, eu vou começar com o tema de Nossa Senhora de Fátima para ajudar todos os portugueses, sem ser todo mundo que interceda ante Deus por nós, por esta guerra que está a acontecer, que isto não sabe onde é que vai bater, que Deus pare esta guerra e que traga harmonia entre os países. Então, vai este tema para todos os imigrantes espalhadinhos nos quatro cantos do mundo que celebram o dia de hoje, Nossa Senhora de Fátima. E hoje está de parabéns também meu sobrinho, faz os 14 anos, mas como ele não está à escuta, não vou dedicar um tema, porque não vale a pena se ele não está, mas ele está de parabéns hoje, 14 aninhos, dia 13 de maio. Então vamos aqui com o primeiro tema, Nossa Senhora de Fátima, para todos vós.

Que lindíssimo tema é este, Nossa Senhora de Fátima, lindíssimo louvor. E foi o meu primeiro tema para todos os portugueses, os imigrantes que estão espalhados nos quatro cantos do mundo. Que Nossa Senhora abençoe vocês todos de um dia poder voltar ao seu país, ao nosso país, nosso Portugal ou à nossa ilha. E vamos aqui com o próximo tema. Eu tenho saudades já. Ah, tenho. E não tenho uma semana que saí de lá. E já tenho imensas saudades da nossa ilha da Madeira. Quem é que não tem saudades? Quem é que não tem? Daquele comerinho, daquele calorzinho, daquele calor humano. Todos nós temos, verdade?

tão bem este tema para os amigos da Rádio Cantina Madeira. Saudades da nossa ilha. Vamos a ouvir este lindíssimo tema para todos vós, amigos da Rádio Cantina Madeira. Obrigada por sua companhia e continuações numa excelente tarde de quarta-feira.

0: E acabámos de ouvir Sónia Nóbrega com o tema Saudades da Nossa Ilha. E esta cantora vive aqui, reside aqui na Ilha de Jersey. Lindíssimo tema. E eu vou cumprimentar o nosso ouvinte, Lúcio e Lucinda Valente, dar os bons dias, porque lá em Boston é bom dia, feliz dia 13 de maio. Dizem que o dia 13 é azarado. Para mim não é. Para mim está, por si acaso, traz muita sorte o número 13. Para vocês, amigos, uma feliz quarta-feira e parabéns para a sua. Ele mandou uma mensagem a dizer assim: boa tarde, amiga. Boa emissão e feliz quarta-feira. Amiga, quero desejar um feliz aniversário ao meu irmão César e às duas irmãs, Fátima e Ana, que hoje fazem anos. Muitas felicidades para eles e muita saúde. E eu amo eles do fundo do coração. Amiga, podias dar um tema para eles à tua escolha, ou também podia ser o tema a 13 de maio. Amiga Maria, muito obrigada, beijinhos. E eu aqui dou um grande beijinho para vocês todos que estão aí nesse lado atrás do celular, do tablet ou do computador, a ouvir a escuta da Rádio RCM. Eu que agradeço por vossa companhia. A seguir ponderei o tema, tanto parabéns para os seus familiares. Desejo muitas felicidades para eles, que este dia se repita com muita saúde, com muita paz, com muito amor, com muitos aninhos de vida, porque o resto vamos atrás. Tudo bom para eles e todos que estejam de parabéns no dia de hoje. E vamos aqui começar. Isto hoje vai ser só música, quase música portuguesa. Hoje vai ser variada. Espero que vocês gostem. Acho que sim. Vai para o Nélio Rocha, que ele foi o primeiro a pedir o tema. E vamos aqui ouvir o áudio que ele enviou.
1: Boa tarde, Maria de Sousa. Desde tarde de quarta-feira, tudo bom para ti e tua família. Beijinhos. Boa missão. Muito obrigado por estar aqui connosco. E se for possível, gostaria de mandar as músicas melhores para Maria Freitas, Fátima Caires, Lúcia Belém, Rui Serrão, as meninas de Mendonça, Rocha Caldeira, tudo isso com disponibilidade, por favor. Eu também, por favor, inclusive, por favor. E depois vamos fazer aniversário, para o aniversário de hoje, se puderes. Beijinhos, boa missão. Obrigado.
0: Obrigado, eu amigo. Depois, para não estar sempre passando o tema de parabéns, passarei este tema para ti e para todos debilitados. Depois vai o tema de João Quintino. Estás-me a dar baile. Será que o nosso Nélio me está a dar baile? Não sei. Quem diz é o de João Quintino, não sou eu. Então, dedico este tema para ti, amigo. Depois passarei então um tema de parabéns para todos que estejam hoje de aniversário. Então, primeiro tema vai de João Costa e Suzy Costa. Uma desgarrada para todos aqueles que estão debilitados de saúde, especialmente a nossa Maria de Freitas, também o nosso Nélio Rocha, a nossa Fátima Caires, para todos. Vai este tema de parte do nosso Nélio e depois eu dedico para o Nélio João Quintino. Me estás dando baile. Ai, ai, ai, que maroto. Vamos lá vir.

0: Acabamos de ouvir um novo tema de João Quintino, Estás-me a dar baile. E este tema eu dediquei para o nosso ouvinte e amigo Nélio Rocha. E vamos aqui com a próxima dedicatória, que vai para o nosso. Não é dedicatória. A próxima, se é a próxima dedicatória, que vai de parte do nosso capitão. Ah, pois, ele hoje também foi dos primeiros. E vamos aqui ouvir o áudio que ele enviou.
1: Boa tarde, amiga Maria Sousa. Uma feliz quarta-feira para si, a família Celógica, uma meia semana, dia 13 de maio, anos da Senhora Fátima, uma boa missão em Latinha. Fala aqui o capitão Bancadinha, que aqui está chuva. Então, um tema para a nossa Maria Freitas, a melhorzinha, Maria Zé Mendonça, Nelo Rocha, Brazão, Fátima Carro, Rui Serrão, Serrosca, o nosso Luís Tenente, aquelas pessoas tão turentinas, assim, um tema para o homem dos cavalos. O homem da gaivota, como o senhor está sempre à escuta. Que aí agradecer-lhe tudo junto da demissão de ontem. A gente mesmo que é parabéns que é faz anos hoje. Obrigada. Fala aqui o capitão Pacadinha.
0: Obrigada eu por vossa companhia. Depois, como eu disse ao nosso Nélio, vou mais de a pouco vou passar então um tema de parabéns em vosso nome, no nome de todos vós. E veio aqui então para aqueles que estão debilitados de parte do nosso ouvinte e amigo capitão, o Duarte Petrello, vai a 13 de maio na Covadaria, para que Nossa Senhora de Fátima e nosso Pai do Céu, Jesus, vos cure totalmente o vosso corpo, que fique bonzinhos, pelo menos a nossa Maria Freitas, que possa regressar para casa, ao nosso Nélio, que possa regressar ao seu trabalho, e todos aqueles que estão menos de saúde, que possa fazer a sua vida normal. Bem, então este tema a 13 de maio na Covadaria. Depois vai aqui uma desgarrada na voz de Cláudia Martins e Rosinha, para todos aqueles amigaços do nosso Pancadinhas. E o terceiro vai de Cláudio Rocha, Cola-te ao meu corpo. Não quero que vocês colem o meu corpo, quero que vocês fiquem colados à Rádio Cantinho da Madeira. Então vamos ouvir estes três temas de parte do nosso ouvinte e amigo capitão, o nosso Catrapilhas.

linda música que é esta, que Nossa Senhora de Fátima proteja todos nós com o seu santo manto, especialmente aqueles que estão debilitados de saúde. E vou dar as boas-tardes à nossa ouvinte e minha amiga, Paulinha Muniz. Boa tarde, amiga. Espero que esteja tudo bem contigo, com a tua cara metade, com o teu esposo, com a tua família. Obrigada por tua companhia e uma feliz tarde de quarta-feira, 13 de maio. E vai aqui então a próxima, diz uma desgarrada na voz de Cláudia Martins e Rosinha, que vai de parte do nosso capitão para todos aqueles amigaços, para o Lúcio, para o Gaviota, para o Jógate, para todos. Vai aqui então de parte do nosso ouvinte e amigo Duarte Petrello.

vou dar as boas-tardes à nossa locutora e minha colega e amiga Isabel Mendoza. Boa tarde para ti, uma feliz tarde de quarta-feira. Obrigada por tua companhia. Também vou cumprimentar nosso ouvinte Fátima Caires e meu colega Emanuel Santos com votos de uma excelente tarde de quarta-feira e espero que estejas melhorzinhas de saúde. Obrigadinha por tua companhia. Beijinhos.

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1: Hora certa. 16 horas.

Acabamos de ouvir Cláudia, Miki e Rebeca com o tema 3 é demais. E neste momento são as 16 e 4 minutos do dia 13 de 5 de 2026. Eu vou dar as boas-tardes à nossa ouvinte, Dona Zita Rodrigues, e ao nosso amigo Cedric Rodrigues. Boa tarde, feliz tarde de quarta-feira para vocês e obrigada por vossa companhia. Eu acho que já estou cumprimentado. E vamos aqui. Olha, antes de passar à próxima dedicatória, que vem de parte do nosso Duarte Araújo, eu vou pôr este tema para o nosso ouvinte e amiguinho Cedric Rodrigues. Com muito carinho da minha parte e da parte de todos os ouvintes e de toda a staff daqui da Rádio Cantina Madeira, é para ti, Cedric. Vamos lá dar um passeio de dança. Um grande beijinho.

0: Acabamos de ouvir este lindíssimo tema em inglês para o nosso Cedrique. Um grande beijinho para ele. E vamos aqui com a próxima dedicatória que vem de parte do nosso ouvinte e amigo Duarte Araújo. Vamos aqui ouvir o áudio que ele enviou.
1: Boa tarde, Maria Souza. Tudo bem consigo? A feminina nesse lado aqui é tudo a andar. Gostaria de ver uma música aí para a nossa libertosa. Parece que está em missão. Que ouvi a sua música de cor, parece que está em missão. Se não for, olha, para essa música ainda mesmo.
0: Oi, este aqui estava. Vamos continuar a
1: Boa
0: ouvir.
1: tarde, Maria Souza. Tudo bem consigo? A feminina nesse lado aqui é tudo a andar.
0: Peço desculpa.
1: Gostaria de ver uma música aí para a nossa libertosa. Parece que está em missão. Que ouvi a sua música de cor, parece que está em missão. Se não for, olha, para essa música ainda mesmo. Eu queria ouvir uma música para a nossa debilitada, Zé Rópti Melhores, Maria Freita, Lúcia Machel, Nel Rocha, Maria da Grécia, Fato Pecados, Rui Serrão, Maria Zé Mendonça, nosso Oscar Caldeira, tudo bom para eles. Pode ser a música do Mir Freitas, quer voltar para casa, vai ser nossa Maria Freitas, volta rápido para casa, que está há muito tempo lá. E a segunda pode ser a Botafogo no Terreiro, do Alvo Fodorense, a favor. E se alguém fizer anos, pai, meus parabéns, jogue-se.
0: Obrigada, amigo, por tua companhia e para tua participação aqui na minha missão Hora Latina. Vamos então aqui ouvir Miro Freitas, quero voltar para casa para todos que estão debilitados que se volte para o seu lugar e depois Botafogo no terreiro.

Hoje começamos com Gêmeos. Gêmeos está com a carta do dia, o Rei de Espadas, que significa que o seu poder de decisão estará em destaque. O seu e o meu, claro está, o nosso número da sorte é o 31. Peixe, com a carta do dia, o carro, que anuncia uma vitória muito importante na sua vida, bem merece. E o número da sorte é o 7. Agora, Sagitário está com a carta do dia, o 9 de paus, que lhe diz para ter força, para vencer todos os obstáculos. Você tem mesmo, acredita em si, e o número da sorte é o 31. Quanto a Touro, está com a carta do dia, o valete de espadas, que o aconselha a manter a vigilância, não fale demais, guarde, bico calado, não é? Como eu costumo dizer, o melhor é guardado para si, e o número da sorte é o 6. Aquário, com a carta do dia, o 9 de copas, que alerta para um possível desgosto. Esta aqui é que não é boa. Vá, vamos ter pensamentos positivos, vamos a isso. E então, o número da sorte é o 40. Carneiro, com a carta do dia, o 5 de ouros, que significa que pode cometer algumas falhas por falta de atenção. Vamos concentrar-nos melhor, vamos a isso. E o número da sorte é o 5. Caranguejo, com a carta do dia, o 3 de ouros, que significa que pode dar passos importantes no domínio financeiro. E o número da sorte é o 3. Quanto a Virgem, Virgem está com a carta do dia, o 10 de copas, que anuncia harmonia e felicidade no seu lar. Você bem merece e o seu número da sorte hoje sabe qual é? O 46. Quanto a Capricórnio, está com a carta do dia, a roda da fortuna, que lhe diz que alguns planos serão alterados para melhor. E o número da sorte é o 10. Agora Leão, Leão com a carta do dia, 8 de espadas, que aconselha a proteger o seu coração para não sofrer uma desilusão. Tá bom? Proteja o seu coraçãozinho. O número da sorte é o 8. Carta do dia agora para Escorpião é a Rainha de Copas, que lhe diz que as pessoas que o rodeiam precisam muito de si. Dê-lhes o seu amor, principalmente à sua família. E o número da sorte é o 49. Já a Balança está com a carta do dia à Torre, que significa que pode ter de começar alguma coisa do zero, algum projeto que você fez, mas depois aquilo vai abaixo e você recomeça. Muito bem, assim é que é. E o número da sorte é o... Sabe qual é o número da sorte? É o 16, é isso mesmo. É isso mesmo, que número tão bonito para si. 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Um beijinho. 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

Acabamos de ouvir o tema de Quim dos Sapitos com o tema O Polícia. E antes de passar à próxima dedicatória, vou cumprimentar o nosso ouvinte e amigo, Sr. Manuel Santos Santos, que está à escuta da Rádio Cantinho da Madeira desde a França. Obrigado, amigo, por sua companhia e resto de tarde feliz de quarta-feira. 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Olha que a Macheira experimentou e gostou. 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E vamos aqui então com a próxima dedicatória que vai de parte do nosso ouvinte Lúcio e Lucinda Valente. E já li a mensagem, mas vou passar a ler outra vez. E ele me enviou uma mensagem que diz assim: Boa tarde, amiga. Boa emissão. E feliz quarta-feira. Amiga, quero desejar um feliz aniversário. Peço desculpa, este rato está aqui a me incomodar e a incomodar também vocês. Vamos aqui continuando. Desejar um feliz aniversário ao meu irmão, César, e as duas irmãs, Fátima e Ana, que hoje fazem anos. Muitas felicidades para eles e muita saúde. E eu amo eles do fundo do coração. Amiga, podia dar um tema para eles à tua escolha. Ou também podia ser o tema a 13 de maio. Amiga Maria, muito obrigada e beijinhos. Eu a comando. Beijinhos para o seu coração, amigos. E então escolhi estes dois temas que vai para estes aniversariantes, mas também vai de parte do. Ai, isto está mal. Vai de parte do Pancadinhas, Nélio Rocha, o Duarte Araújo. Vai de parte de todos, para todos aqueles que estejam de parabéns no dia de hoje. E eu escolhi o tema de Márcio Amaro, parabéns, parabéns. E depois, da minha parte, da toda a equipa daqui da Rádio Cândida Madeira, locutoras, locutores e meu gestor César Camacho, vai o segundo tema de Márcio Amaro. Lá é a nossa, claro que sim. Muitas felicidades, muita saúde para todos os aniversariantes. Mas especialmente estes que acabei de mencionar na mensagem do nosso amigo Lúcio e Lucinda Valente. Obrigada a todos vós. Aqui vai o dos temas.

Acabamos de ouvir, vai a nossa, na voz de Márcia Amaro, e este tema foi para todos os que estão de parabéns, especialmente o César e as irmãs Fátima e Ana. E vai de parte, este tema agora foi de parte da equipa da Rádio Cantinho da Madeira, mas antes ouvimos os parabéns, foi de parte do nosso Lúcio, Lucinda, também foi de Pancadinhas, do Duarte Araújo, de toda a staff e de todos os ouvintes aqui da Rádio Cantinho da Madeira. Obrigada, amigo, por sua participação. E eu vou dar aqui as boas-tardes ao nosso ouvinte e amigo Arlindo Araújo, que já está à escuta da Rádio Cantinho da Madeira. Um grande beijinho para ti e uma continuação de uma excelente tarde de quarta-feira. Também vou dar as boas-tardes ao meu colega mais docinho da RCM, meu amigo Ricardo Cassiano, boa tarde e obrigada por tua companhia. E aqui nos amigos da Rádio Cantinho da Madeira está a minha amigaça, minha amiga e colega Dona Olga Santos, boa tarde, um grande beijinho para si e obrigada por sua companhia. Também está a nossa ouvinte e amiga Elsa Souza de Crowley, quem deu as boas-vindas aqui à minha emissão Araladina. Obrigada a todos vós por vossa companhia. E vamos com a próxima. A próxima dedicatória vem de parte de Zita Rodrigues. Vou buscar aqui a nossa amiga Zita Rodrigues. E está aqui. E vou ler a mensagem que ela enviou. E diz assim: boa tarde, linda amiga. Feliz quarta-feira para si e sua família. Desejando que tudo esteja bem. E também com uma linda emissão. Como sempre, fazia o favor de passar um tema para o Cedric, para si e para a amiga Maria Freitas, com as rápidas melhoras e para toda a minha família e todas as minhas amizades. Com beijos meus e um abraço do Cedric. Muito obrigada. Beijinhos, linda amiga. Eu aqui dou um grande beijinho para si, para o Cedric e gratidão por vossa companhia. E eu escolhi este tema de Daniel Carlini, No Terceiro Dia. Para nós, obrigada por sua participação aqui na emissão Hora Latina. E depois, olha, vou pôr este tema, o segundo tema, para si, para o Cedric, da minha parte, com muito amor e carinho. Vamos ouvir Pedro Miguel em Malibu. Ai, que bom! Umas férias de Malibu, ai, era luxo, ai, era. Então vamos ouvir aqui este dos temas. Primeiro da parte da Dona Zita, para mim, para vós, para o Cedric, também para Maria de Freitas. Já estou ficando gaga. E o segundo vai da minha parte, para a Dona Zita e o Cedric.

Acabamos de ouvir Pedro Miguel em Malibu. O que será que ele fez para acordar novo? Coisa boa, não foi? E este tema foi para o Cedric e Dona Zita. Obrigada mais uma vez por sua companhia. E vamos aqui com o próximo tema, a próxima dedicatória que vem de parte da minha amiga e colega Isabel Mendoza. Ela me enviou uma mensagem a dizer assim: Olá, amiga, queria-te dedicar um tema para ti e família. Escolhe o tema a teu gosto por estares a fazer companhia. Muito obrigado para mim, amiga e colega. É um prazer, é um gosto. Vocês não sabem quanto sou feliz estar aqui atrás de microfones da Rádio Cantinho da Madeira e fazer vocês felizes. Isso abre o meu coração de felicidade. Por isso, eu é que agradeço a vocês por estarem aí à escuta da Rádio Cantinho da Madeira e da minha missão, Hora Latina, diretamente aqui da ilha de Jersey. Neste momento são às 16h56, não, 46 minutos. 16h46 minutos. Vou estar aqui, coisa menos coisa, até às 17 horas. Tenho aqui mais uns pedidos. Peço desculpa, mas não me peça mais porque não vai dar tempo. E então aqui veio o tema e eu escolhi este, o meu silêncio. Que bom estar às vezes em silêncio. O silêncio diz tudo. A nossa mirada, os nossos olhos, olhar fixamente e eles dizem o amor que sentimos por outro. Obrigada, minha linda, por tua dedicatória para mim, mas isto também vai para todos os ouvintes. E eu vou dedicar um tema aos meus colegas, à vovó. Deixa-me escolher aqui qual é o tema que vou. Olha, vai ser este, que vai para todos os meus colegas de locução da Rádio Cantinho da Madeira, mas especialmente aqueles que estão aqui à escuta e que já me avisaram, foi o Mário Pita, Docinho Mais Doce, o Ricardo Cassiano e a nossa locutora Isabel Mendona. Isabel Mendoza. Já estou a ficar, já estou a trocar os nomes, já estou ficando com pancadinhas. Vai haver multa, vai. Então vai, Joana, dá-me duas. Não quero duas, só quero uma. Ah, não, não. Não tenho forças para duas. Duas voltas, sim. É só ir ali, dar duas voltas e regressar. Então vem aqui os dois temas primeiro da nossa locutora e amiga Isabel Mendoza e o segundo da minha parte para todos os meus colegas. Obrigado a todos vós por vossa companhia.

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E acabamos de ouvir Joana com o tema Dá-me duas de uma vez, que glosa! E este tema foi para todos os meus colegas, mas especialmente o Ricardo Cassiano, o Isabel Mendoza e o Mário Prita, que eu sei que eles estão à escuta. E eu vou cumprimentar o Flávio Martins, do Bar Zeca, em São Roque do Faial. Já tenho o prazer de conhecer ele, ainda há pouco tempo estive lá. Um grande beijinho para ti, Flávio, e muita sorte e parabéns por o teu lindo estabelecimento. 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Mas parabéns, Flávio, para o teu estabelecimento, para o teu atendimento também. Um grande beijinho da minha parte e um grande abraço do meu marido. E vamos agora.

Então, a próxima dedicatória que vem de parte do nosso ouvinte Manuel Santos Santos, que quer ouvir o tema Gaivota, Giovanni, Giovanna Costa, se é que é, com o tema 2 graus. E ele quer dedicar este tema para todos os ouvintes que estão à escuta da Rádio Cantinho da Madeira, nos 4 cantos do mundo. E com votos de uma feliz tarde de quarta-feira. Bom dia, boa noite. Então vamos ouvir Giovanna Costa, a 2 graus, de parte do nosso ouvinte, o Sr. Manuel Santos Santos.

acabamos de ouvir Giovanna Costa a 2 graus. E fui de parte do nosso ouvinte, Manuel Santos Santos, que está escutando desde a França. E eu vou à próxima, o próximo tema vai aqui para todos que estão de parabéns no dia de hoje. Mas este vai especialmente da nossa amiga Paula Muniz. E ela diz: amiga, quero dedicar uma música para todos que estão de parabéns, mas especialmente para a irmã do Lúcio Valente, a Fátima. E então vamos aqui cantar então os parabéns à mana do nosso ouvinte e amigo Lúcio Valente e todos aqueles que estão de parabéns no dia de hoje. Vamos lá então? Parabéns, parabéns.

0: Que lindo tema é este, Ilha da Madeira, a nossa perla do Atlântico, e é isso quando nós deixamos a nossa Madeira e viemos para o nosso segunda casa. Viemos com o coração apertadinho, apertadinho, mas quando se vai para lá, o coração vai todo escancarado. Vamos felizes que vamos ver as nossas famílias, as nossas casas, e é bom, como é bom a nossa linda Ilha da Madeira. E recomendo a todos que venham lá, aqueles que ainda não foram, que venham à Madeira conhecer aquela beleza natural. Tem tudo o que vocês queiram. Tem serra, tem praia, tem tudo, tudo, tudo. A nossa Madeira tem de tudo. E vamos aqui com a minha última dedicatória de hoje, dia 13 do 5 de 2026. Neste momento são as 17 e 9 minutos. Vamos então com o áudio com o meu colega, o docinho mais doce, Ricardo Cassiano, me enviou e que é para vocês.
1: Olá, muito boa tarde a todos. Olá, boa tarde, Maria. E quero desejar um dia feliz, dia de Nossa Senhora para todos, que é Nossa Senhora de Fátima, que vos abençoe, todos vocês. E também quero dedicar um tema a Fátima Martins, que eu conheço quem é, mas é uma camacheirinha, também parecida com a irmã aqui da nossa amiga Lucinda, é muito parecida com ela também. E um beijinho para ela, com votos de parabéns. E também quero dar um forte abraço ao meu primaço que completou ontem também mais uma primavera, o Décio Gustavo, lá perto do bar do Zé, que é só que foi ele também. E para quem não sabe, hoje quem fazia 100 anos era a Maria Exceção. Acho que é Maria. Isso aqui é a Exceção, aquela senhora loura do Valinho da Camacha. Exatamente, fazia hoje 100 anos. Por isso, meus amigos e amigas, um bom dia para todos, daqui do Docinho, que acabou de chegar à casa do seu trabalho. E se tu puderes, Maria, passa aí um tema para todos, especialmente para o Fátima Martins, que eu vou-te dar parabéns. E tudo de bom. E força aí, e viva a Rádio Cantinho da Madeira, que também qualquer dia a rádio faz 20 anos, é julho, é verdade. Por isso, bem-aja a todos. Beijinhos, abraços, tchau, tchau.
0: Tchau, tchau, amigo. Bom descanso. Obrigada por tu participares aqui na minha missão Hora Latina, diretamente desde a Ilha Jersey. Olha, escolhi este tema que eu sei que tu amas. Ah, amas, amas. E quando começares a ouvir, já vais mandar a mensagem. É Daniel Santa Cruz, To Lady in Red. Um quizomba. Isso é que o nosso docinho ama este tema. E vai de parte dele para todos vós, mas especialmente aqueles que estão de parabéns hoje, que é a Dona Fátima.

E acabamos de ouvir Daniel Santa Cruz com Lady in Red, que foi para todos aqueles que estão de parabéns no dia de hoje, especialmente o César e a Fátima, e vai de parte o nosso docinho mais doce. E eu vou dar as boas-tardes ao Flávio. Flávio Martins entrou no grupo de amigos da Rádio Cantinho da Madeira. Muito bem-vindo aqui à rádio, aos amigos. E também a minha missão, vou dar também as boas-tardes ao meu mano Daniel Vieira Vieira, bem-vindo, espero que tenhas tido um bom trabalho. E já que eles entraram, vou-me dedicar um tema para eles. Para o Daniel, ao tempo que já não ponha este tema, e eu sei que o Daniel gosta do Kim Barreiros, recebi um convite. Ah, pois recebi, recebi. Para o mês que vem, vou estar por aquele lado. Na festa que vai haver em Londres, vou estar lá. Vou na sexta. E eu sei que o Ricardo Docinho mais doce também vai. Amigo, prepara a pataca para pagares uma poncha. Vai então de que Rambarreiros recebi um convite para o Daniel. E para o Flávio vai Cláudia Nayara, Portugal, a bailar para o bar Zeca de São Roque do Faial. Obrigado por vossa companhia e voltem sempre aqui à rádio, a melhor rádio online. Quem é que é? Rádio Cantinho da Madeira, sem dúvida.

E vou dar boa tarde à nossa ouvinte Fernanda Araújo. Sejas muito bem-vinda. Obrigada e bom trabalho. E obrigada por tua companhia. Também vou dar as boas tardes ao nosso ouvinte Duarte Caetano. Uma feliz tarde para ti, para a Ivone. E espero que tenhas tido um bom dia de quarta-feira. E um bom trabalho também. E aqui fala-se do Bar Zeca. Já começa aqui a aguardente, é a poncha. Ai, que fartura. Que fartura que está aqui. E a gente aqui com a garganta seca. Vocês são maus.

Acabamos de ouvir Cláudia Nayara com Portugal a bailar e foi para o Flávio do Bar Zeca de São Roque do Faial, que está aqui no grupo da Rádio Candina Madeira. E o próximo tema eu vou dedicar para o meu amigo e minha amiga Ivone Caetano e Duarte Caetano. Vai este tema para vocês, obrigada por vossa companhia. E o tema de alta voltagem, promessas em el aire. Após essas promessas, ela mostra que cada garrafa, vocês que vão, os amigos, o grupo de amigos da rádio, vocês vão ver as garrafas que ele está pondo ali. Catiano, mas isso é só promessas. E na vaz melhor o bicoício, a na vaz, uma punchinha mexida com o caralhinho, aí tu vais. Vamos então com o próximo tema que vai direitinho para aqui para Jersey, para o casal de amigos Duarte Caetano e Ivone Caetano. Obrigada a todos vós por vossa companhia. E, Duarte, e as maminhas? Onde é que está? Pus a garrafa, agora põe as maminhas.

Acabamos de ouvir esta bachata na voz de Alto Voltaje, Promessas em El Aire. E dediquei para o nosso ouvinte e meu amigo Ivone e Eduardo Caetano. E assim cheguei ao fim da minha missão. Vou passar mais dois temas e acabarei a minha missão. O próximo tema vai ir para todos os ouvintes e meus colegas que estão ali no grupo de amigos da Rádio Cantinho da Madeira, o meu muito obrigado. Também vai para Fernando Araújo, Zita Rodrigues, Cedrico Rodrigues, Arlindo Araújo, Paula Muniz, Manuel Santos, São Vieira, Lúcio e Lucinda de Boston, Duarte Araújo, Isabel Mendoza, Graciela Freitas, Fátima Cares e Emanuel Santos, Mário Pita, Duarte Petrilo, Nélio Rocha e todos aqueles que me fizeram de uma maneira ou de outra companhia aqui na minha missão, esta missão de surpresa. O meu muito obrigado. Vai então aqui o novo tema de Phil Vieira, Yes, Yeah, Yeah, para todas vós.

Comecei assim com este tema de Phil Vieira, um cantor madeirense que reside aqui na Ilha de Jersey e que é do Canisal. Ele acabou de tirar este tema e aqui está a tocar na Rádio Cantinho da Madeira. E assim cheguei ao fim da minha emissão. O meu muito obrigado a todos vós. Um resto de tarde feliz, ou bom dia ou boa noite, depende de onde estão. Aqui ainda é tarde, aqui são 17h38 minutos. Não sei se amanhã vou estar aqui um pouco. Se estiver livre, estarei um pouco, nem que seja 1 hora e meia aqui na vossa companhia. Se estiver algum colega, voltarei no domingo. Não se esqueça, domingo volta Madeira em jogo. Vamos pôr a nossa capacidade mental a funcionar e perguntar as respostas que eu vou fazer a todos vós. Espero por a vossa participação. Aqueles ouvintes que tiveram no lado lá à escuta que não me disseram nada, o meu muito obrigado. Um grande beijo para as meninas e um grande abraço para os homens. Não se esqueçam, seja feliz e faça alguém feliz. E faça bem e não olhe a quem. Um resto dia 13 de maio feliz, abençoado para todos que a Virgem de Fátima abençoe com muita saúde a todos. E eu vou terminar a minha missão com o tema Eu vou a Fátima rezar. Claro que sim, vou a Fátima e mesmo aqui da minha casa rezo por todos vós, para que Deus vos dê saúde, felicidade e paz e harmonia, que isso é a melhor coisa que a gente podemos ter na nossa casa, é paz, saúde e harmonia. Um grande beijinho desta sua amiga Maria Sousa, que esteve aqui 2 horas e pouco de emissão. Tchau, tchau. Fui, fique com Deus. E vou a Fátima rezar. Bye. Oi, isto não quer dar? Já vai.

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Olá, muito bom dia, boa tarde ou boa noite de quarta-feira, dia 13 de maio, dia da Nossa Senhora de Fátima. Que Nossa Senhora nos abençoe e nos guarde de todos os pregos e todos os males a todos nós pelos quatro cantinhos do mundo. E vão ficar na companhia da Olga Santos até cerca das 20 horas. Um beijinho a todos vós, uma santa quarta-feira. E tudo de bom, com um beijinho muito, muito grande para todos que estão na sintonia do Rádio Cantinho da Madeira. E agora vamos ficar com este tema para todos nós que estão na escuta, desejando a todos uma santa quarta-feira. E vou cumprimentar aqui a amiguinha Fátima Caires. Bem-haja, amiga. Feliz quarta-feira e um beijinho para a amiga e toda a família. Então vamos ficar com este lindo tema, o Bailinho da Madeira.

Amiguinha e colega Maria Sousa, muitos parabéns pela sua linda missão. Um beijinho, amiga, tudo de bom. Também ao amiguinho Duarte Araújo e sua esposa, desejando todos uma santa quarta-feira, dia 13 de maio, dia de Nossa Senhora de Fátima, não é? Um beijinho e tudo de bom. E o próximo tema eu ofereço aqui à minha colega Maria Sousa, desejando continuação de uma santa quarta-feira e lhe dando os parabéns pela sua linda emissão. Espero que goste do tema, amiga.

E um beijinho aqui ao nosso amiguinho Manuel Santos Santos, que vive na França, não é? Um beijinho, tudo de bom. E vamos com o próximo tema para todos que estão na sintonia do Rádio Cantinho da Madeira.

E vou cumprimentar a minha amiguinha que se encontra na Ilha da Madeira, a amiguinha Susana Canha. Desejo um feliz quarta-feira e ao seu marido também, com um beijinho muito, muito grande. E que Nossa Senhora vos abençoe e que dê muita sorte, muita prosperidade. E vou agora, aqui tenho uma mensagem do amiguinho Manuel Santos Fantos, que diz assim: Boa tarde, amiga Olga, queria ouvir Joaninha com o tema Imigrante para Todos e uma boa emissão. Então vai aqui o tema para todos nós, desejando também uma boa emissão. Muito, muito obrigada, amigo. E vai a Joaninha, o imigrante.

0: E vou cumprimentar aqui a amiguinha Margarida Figueira aqui, que desejando uma santa quarta-feira, dia 13 de maio, muito abençoada a todos os ouvintes da Rádio Cantinho da Madeira, pelos quatro cantinhos do mundo. E vamos ficar com o áudio do meu amiguinho Duarte Caetano, desejando, Duarte Araújo, perdão, Duarte Araújo, onde ele diz este áudio.
1: Tudo bem consigo, a família ainda da salada, aqui de toda a sorte. Trabalhando ainda. Eu gostaria de ouvir uma música para o nosso civilidade, alto e melhoras para Maria Freitas, Lúcia Macheiro, Nélio Rocha, Marizinha da Grécia, Fátima Queiroz, Rui Serrão, Maria Zé Mendonça e o nosso Oscar Caldeira. Pode ser a Nossa Senhora do Marco Polo. E a seguir uma músicazinha aí dedicada à Fátima, Nossa Senhora de Fátima. Para todos os nossos ouvintes, locutores, tudo quem está na escuta da RCN. Ok? Muito obrigado, tenha uma boa emissão. E fui, vou trabalhar, fui.
0: E aqui vai então o tema do nosso Marco Paulo, que diz o Tenha, Nossa Senhora, para todos os doentinhos da nossa Rádio Cantinho da Madeira, especialmente a nossa amiguinha Maria Freitas, desejando as rápidas melhoras e tudo do bom, com um beijinho muito, muito grande.

Eu vou cumprimentar aqui o amiguinho Rui Freitas e o amigo e colega Ricardo Cassiano. Bem-vindo, muito obrigado por estarem na minha companhia, na companhia do Rádio Cantinho da Madeira. Um beijinho a todos vós. E o próximo tema para todos nós que estamos na sintonia do Rádio Cantinho da Madeira, desejando uma feliz tarde de quarta-feira, dia de Nossa Senhora de Fátima.

E agora o próximo tema é oferecido aqui pelo nosso amiguinho Duarte Araújo, para todos que estão na sintonia do Rádio Cantinho da Madeira. E hoje é o dia de Nossa Senhora e também para o nosso amigo e a sua esposa e os seus familiares. Que Deus vos abençoe, Nossa Senhora, que nos guarde de todos os pregos e todos os males. Hoje é um especial dia. Então vamos ficar com este tema, Fado da Nossa Senhora.

E agora o próximo tema, a quem será que eu vou oferecer? Porque está aqui dois senhores a me fazer ciganas com um copo de bebida. Gulosas que não me guardaram um para mim, não é? Eu não bebo de qualquer maneira, homem, muito obrigado. E então vai aqui um tema para aqui para o meu colega Ricardo Cassiano, amigo e colega, e o amiguinho Duarte Caetano e sua esposa Ivone Caetano, desejando a todos um feliz quarta-feira. Mas não bebam muito, que amanhã é dia de trabalho. Os amigos estão a perceber. Depois amanhã vão com dores de cabeça e dizem assim: ai Jesus, não posso trabalhar. Ah, pois é, é preciso cuidado. Então vai aqui uma punchinha. E diz o Décio Gonçalves: a punchinha cura.

Amigo e colega Ricardo Cassiano e o amiguinho Duarte Caetano, puxa de muita qualidade, tem de 3 ou 4 qualidades. É o que vejo aí nos copos.

0: E agora o próximo tema eu vou oferecer aqui a todos os amiguinhos e colegas que estão aqui nos amigos do Rádio Cantinho da Madeira, desejando a todos a continuação de uma santa quarta-feira. Então vamos com este tema, Everybody Sunshine. Everybody, é verdade, o tempo agora está melhor, porque hoje, por duas ou foi três vezes, que caí granizo cá, choveu um pouco e caí granizo, estragou algumas plantas que havia ali no quintal. Mas é o tempo, não é quem manda, pode. Então vamos ficar com este tema, Everybody Sunshine. Para os que estão aqui no Rádio Cantinho da Madeira a me apoiar e a me fazer feliz, não é? Porque nós vamos desconversando e falando. Um beijinho a todos vós e aqui vai.
1: Everybody.

E vou cumprimentar aqui a minha amiguinha, Eugênia Andrade, bem-vinda. Obrigada por estar na nossa companhia. Um beijinho, tudo bom e feliz quarta-feira. E agora vamos ficar com este tema para todos que estão na sintonia da Rádio Cantinho da Madeira pelos quatro cantinhos do mundo, desejando continuação de uma quarta-feira feliz. DJ

E agora o próximo tema, mais uma vez, muito obrigada a todos que estão na minha companhia, agradeço a todos, uma santa quarta-feira, e vamos ficar com este tema para todos nós que estão na sintonia da Rádio Cantinho da Madeira.

E aqui uma muito boa tarde à amiguinha Maria Caires e o nosso amiguinho Nélio Rocha. Bem-vindo, muito obrigado por estarem na minha companhia, na companhia da Rádio Cantinho da Madeira. E agora vamos ficar com o tema Senhor dos Milagres.

0: agora tenho aqui um áudio do nosso amiguinho Nelly Rocha. Bem-vindo, amigo. Obrigado por estar na nossa companhia. E tenho aqui um áudio que o amiguinho enviou. E vou pôr para todos ouvirem o áudio do nosso amigo Nelly Rocha.
1: Boa tarde, querida amiga Olga. Feliz tarde de quarta-feira. Feliz tarde, dia 13 de maio, dia da senhora. Tudo bom para si e sua família. Beijinhos, boa missão. Se você vou gostaria de aproximar os meus rápidos melhores para a nossa querida Maria Freitas, Mário Pecares, Lúcio Valente, Rui Serrão, Oscar Caldeira e nossa menina Mendonça. E tudo aquilo que eu consigo debatear, senhor, e também. Inclusive este agora, e depois de se pudesse tempo, um mês de aniversário para todos os aniversariantes de hoje. Beijinhos, feliz resto de terça-feira, tudo bom. Até a próxima, se Deus quiser.
0: E agora vai os dois temas. O primeiro é Nossa Senhora da Luz para todos os doentinhos que se encontram da nossa Rádio Cantinho da Madeira. E o segundo é parabéns para todos os aniversariantes. E me parece que é a sobrinha do nosso camacheiro de Boston lhe desejam também um feliz aniversário.

E agora o próximo tema para todos os aniversariantes da nossa Rádio Cantinho da Madeira, desejando a todos um dia muito feliz, especialmente hoje, que é o dia de Nossa Senhora de Fátima. E também hoje um dia muito especial para mim, que foi a 13 de maio que eu cheguei à Inglaterra de 1973. Às 4 e tal da tarde, no avião da TAP, que antigamente só a TAP aqui à Madeira. Um beijinho a todos vós e um dia muito especial.

E vamos ficar com mais um tema para todos nós que estamos nessa sintonia do Rádio Cantinho da Madeira, agradecendo a todos por estarem na minha companhia, na companhia da nossa rádio, uma rádio com 20 anos de idade, não é? Um beijinho, tudo de bom.

E vou cumprimentar aqui a minha amiguinha, a minha filha de coração, não é? A amiguinha São Vieira e Daniel Vieira. Bem-vindos, estão na companhia da Olga Santos. Eu me muito obrigado por estarem na companhia do Rádio Cantinho da Madeira. Um beijinho, tudo bom e continuação de uma santa quarta-feira, dia da Nossa Senhora de Fátima. Então vai aqui este tema para todos nós, mas especialmente para os meus amiguinhos, desejando um feliz dia de quarta-feira.

Começamos com o Sagitário, que está com uma papisa e que indica que está mais sensível do que é habitual. E o número da sorte é o 2. Virgem com o 7 de paus, que alerta para algumas discussões e evite conflitos. O número da sorte é o 29. Já Escorpião, com o 9 de espadas, que indica um mau pressentimento, siga a sua intuição. O número da sorte é o 39. Aquário, com o valete de ouros, que lhe diz para refletir antes de avançar com novas ideias. O número da sorte é o 12. E Carneiro está com o 9 de ouros, que o aconselha a agir de forma prudente. O número da sorte é o 9. Vamos então para Peixes, que está com o 8.

0: 8 de hoje e que lhe diz para fazer um esforço para alcançar aquilo que deseja. O número da sorte é o 8. Já a Touro, com a Lua, que lhe diz para estar alerta e evite cair em falsas ilusões. O número da sorte é o 18. Vamos então para a Balança, que está com a força e que indica força para vencer os desafios. O número da sorte é o 11. E Gêmeos, estamos com o 6 de Copas, que significa que vamos andar a pensar muito no que passou. Deixe o passado. Vamos embora. O número da sorte é o 42. Capricórnio, Correio de Ouros, diz que o seu sentido prático vai ajudá-lo a assumir uma liderança num projeto. O número da sorte é o 7. E Leão, está com os enamorados, diz que pode ter que fazer uma escolha importante. O número da sorte é o 6. Já Caranguejo está com o 10 de Paus e diz para estar atento para o seu sucesso ser duradouro. O número da sorte é o 32. 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
1: E aqui uma boa noite ao nosso amiguinho João Faria e à nossa amiguinha Fernanda Carlos, bem-vindo. E obrigada por estar na nossa companhia. Então vamos ficar com este tema, Porto da Cruz, para todos nós.

agora o próximo tema, eu dedico a todos os locutores da nossa linda rádio Cantinho da Madeira, agradecendo a todos pelo seu lindo trabalho que sempre fazem aqui na nossa rádio. E uma santa quarta-feira, dia 13, desejando a todos, junto aos seus familiares, tudo do bom, com muita saúde, paz e amor. E então vai aqui, amigo locutor, para todos nós, locutores do Rádio Cantinho da Madeira. Um beijinho a todos vós.

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1: E agora o próximo tema eu vou oferecer aqui aos meus amiguinhos São Vieira, Daniel Vieira, desejando de continuação de um feliz dia de quarta-feira. Com um beijinho, amigos. É a minha filha de coração, São Vieira, um beijinho. Amanhã bebemos um café, não é? Tudo de bom.

E tenho aqui uma mensagem do nosso amiguinho Manuel Santos Santos que pede mais um tema. Quando puder, queria ouvir Linda de Souza com o tema Lírio Ruge para todos e uma boa emissão. Muito, muito obrigada, amigo. Tudo de bom. E aqui vai o tema de Linda de Souza, meu Lírio Ruge. Já é um tema um pouco antigo, mas muito lindo, onde lhe agradeço pelo seu apoio.

Fosse viva, fazia 100 aninhos hoje. Então vamos ficar com o tema. Obrigado, meu Deus, é verdade. Vamos agradecer a Deus e a Nossa Senhora por nos dar mais um dia de vida. E agradeço a todos vós que estão na minha companhia, na companhia do Rádio Cantinho da Madeira. Um beijinho, tudo bom. E vou cumprimentar aqui a amiguinha Fátima Cadere e a amiguinha Nita Souza, amiguinha e colega, desejando a todos continuação de uma santa quarta-feira. E vamos ficar então com o tema. Obrigado, meu Deus.

Pois é, a minha missão está mesmo a terminar. Desejo a todos continuação de um santo dia de Nossa Senhora de Fátima, muito abençoada a todos vós, uma noite de quarta-feira e uma abençoada quinta-feira. Tudo de bom e vamos ficar com o tema Lágrima para todos nós e agradeço a todos pelo apoio e o carinho dos nossos amiguinhos pelos quatro cantinhos do mundo. E vou cumprimentar aqui o amiguinho Duarte Pretelo. Uma santa quarta-feira, amigo, tudo de bom. E este tema vou-lhe oferecer para todos nós, mas especialmente para o nosso amiguinho Duarte Pretrello, desejando uma boa noite de quarta-feira.

Eu já ia terminar a emissão, mas ainda vai dar tempo para passar aqui o pedido do nosso amiguinho Duarte Pretel, desejando a continuação de uma santa quarta-feira, e vamos ouvir o ódio que o amiguinho deixou cá para nós. E vai aqui os dois temas de seguido, o de Nossa Senhora para os nossos doentinhos, especialmente a nossa amiguinha e colega Maria Freitas, desejando a todos os doentes pelos quatro cantinhos do mundo, mas mais aos nossos da nossa Rádio Cantinho da Madeira, desejando as melhoras. E de seguida vai o Zé Mário, feliz aniversário para todos os aniversariantes da nossa Rádio Cantinho da Madeira.

E agora o próximo tema para todos, os aniversariantes que estão de aniversário hoje, que é o meu penúltimo tema. Um beijinho a todos vós e mais uma vez o meu muito, muito, muito obrigado pelo apoio e o carinho. A todos os amiguinhos, todos os ouvintes da Rádio Cantinho da Madeira, pelos quatro cantinhos do mundo. Desejo a todos continuação de uma semana muito abençoada.

Um feliz aniversário a todos os aniversariantes, desejando tudo de bom. E assim termina a minha missão. O próximo tema é o meu último tema. Agradeço a todos os amiguinhos e os ouvintes que estiveram na minha companhia. Eu mesmo, muito, muito obrigado. E uma feliz noite de quarta-feira. Fiquem com Deus, sejam felizes e façam alguém feliz. Eu mesmo, muito, muito obrigado. E aqui fica o meu último tema.

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tinha suspirado. Tinha beijado o papel devotamente. Era a primeira vez que lhe escreviam aquelas sentimentalidades. E o seu orgulho dilatava-se ao calor amoroso que saía delas, como um corpo ressequido que se estira num banho tépido. Sentia um acréscimo de estima por si mesma e parecia-lhe que entrava enfim numa existência superiormente interessante, onde cada hora tinha o seu encanto diferente, cada passo conduzia a um êxtase e a alma

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Olá, seja muito bem-vindo a este ponto de encontro. Gostamos de saber que estava à nossa espera e que não vai perder nada, nada, nada. Então, parece que o inverno voltou, não é? Para espantar os males, vamos ficando com música boa. Começamos pelo Alentejo, com os Descendentes e a Madrugada Louca.

Há garotos marotos, muito marotos. Estivemos assim com Alcione. Agora voltamos ao Alentejo e trazemos os Bandidos do Cante.

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1: Ora, como é habitual, sensivelmente a esta hora, temos connosco o Dr. Jorge Cosme para nos falar sobre hipnose e vários assuntos relacionados com esta terapia. Doutor, seja muito bem-vindo. Espero que esteja bem disposto.
2: Olá, Helena. Estou. Felizmente estou e espero que a Helena também esteja.
1: Também,
2: assim como todos aqueles que nos estão a ouvir.
1: Exatamente, que é essencial.
2: Exatamente.
1: A boa disposição é essencial e o descanso, o sono também, não é? Já falámos aqui sobre isso mesmo, sobre o descanso ser fundamental para a nossa saúde mental e não só. E hoje voltamos a falar do mesmo assunto. Doutor, porquê que, apesar de nós trabalharmos tanto, então, não sei, penso eu, que seja do povo que trabalha mais, porque é que se chega à cama e, apesar de muito cansado, vira-se para um lado, vira-se para o outro e não se consegue dormir?
2: Helena, como bem disse, já abordámos isso várias vezes aqui, até porque é um tema que eu acho que é muito importante para que as pessoas pensem em dedicar uma atenção especial à qualidade do sono, porque, parecendo que não, o sono é muito importante quando é um sono puro e não um sono que a maior parte das pessoas hoje em dia têm, que às vezes é incompleto, outras vezes em termos de qualidade não é satisfatório. Isto tem tudo a ver com o ritmo do nosso dia-a-dia, que hoje em dia é ao nível das grandes metrópoles, das grandes cidades, é quase comum a todos nós. E quando a qualidade do sono não é boa, com o passar do tempo, as pessoas começam a sentir muitas vezes certos determinados sintomas que as levam ao médico, como por exemplo esquecerem-se de uma palavra à meio da frase, esquecerem-se de pequenos objetos ou das chaves ou eventualmente fazer pequenas tarefas. Também quando leem não conseguem decorar aquilo que acabaram de ler e isto acaba por começar a fazer com que as pessoas se sintam irritadas, se sintam mais ansiosas, extremamente instáveis porque não conseguem corresponder às expectativas que eles têm e tudo isto está mesmo centrado naquilo que são as nossas vivências do dia-a-dia. O que acontece, na maioria dos casos, o que é que o médico faz quando nós vamos ao médico e dizemos que estamos a dormir mal? Geralmente receitam-nos alguns medicamentos que consistem muitas vezes em
1: ansiolíticos.
2: Exatamente, que servem para
1: relaxantes.
2: Exatamente, diminuir a nossa ansiedade, eventualmente, ou ajudar a dormir melhor. O que acontece é que esses medicamentos acabam por... eles resolvem e atenuam o problema. Resolver a 100% não, porque não atacam a raiz do problema. E a raiz do problema resulta de... contrariamente ao que muitas pessoas pensam, que a falta de descanso não tem nada a ver com isso, é uma reação biológica inflamatória do cérebro que é causada por não estarmos preparados para as mudanças que hoje em dia nós enfrentamos e que estão a acontecer de uma forma que nós entendemos que é natural, mas que não é. E não é porquê, porque o nosso cérebro, apesar de ser uma máquina fantástica e poderosa, é muito antiga e estava e está projetado para uma realidade onde o normal vivência das pessoas nessa altura era uma coisa muito lenta, ou seja, era muito difícil arranjar comida, para se arranjar comida as pessoas tinham que se deslocar muito. Muitas vezes havia dias em que as pessoas na altura não conseguiam comer, porque não tinham essa facilidade em arranjar comida. Outras vezes, quando iam arranjar comida, estavam sujeitos a perigos reais, de serem, digamos, atacados por outros animais, por outros predadores. E havia uma coisa fundamental que era a noite. A noite era uma noite escura, ou seja, não havia luz. E os nossos ciclos biológicos andavam muito certinhos. Aquilo que eram os impulsos que entravam dentro de nós, eles tinham uma certa cadência, uma certa lentidão. E o nosso cérebro estava perfeitamente adaptado a essa circunstância. Com o evoluir dos tempos, o evoluir foi muito lento também. Tudo aquilo que eram a evolução do homem em termos de tecnologia, em termos de novas práticas e até novas vivências ao nível das cidades, as coisas eram lentas e o cérebro conseguia realmente adaptar-se. O que é que acontece? A partir de 1950, mais ou menos, há um disparo imenso da tecnologia. A tecnologia começa a crescer de uma forma exponencial e o nosso cérebro, digamos que, não vai acompanhar nem o nosso ritmo de vida esse crescimento, essa velocidade. E o que acontece é que nós, hoje em dia, praticamente temos a comida ao alcance de nos levantarmos e de irmos ao frigorífico. Temos a capacidade de podermos desfrutar precisamente desse fator e isso provoca um certo e determinado sedentarismo. Por outro lado, os perigos que existem hoje, antigamente eram perigos muito mais pontuais, não eram perigos quase constantes como nós hoje temos, que são perigos imaginários, que é a conta da luz, é a conta da renda da casa, é, digamos, o problema do dia-a-dia no trabalho, é o trânsito. Há toda uma série de circunstâncias que depois, ultimamente acopladas àquilo que são as redes sociais, onde no, nós praticamente vamos buscar aquilo que os outros antigamente iam buscar, a dopamina, que é uma substância que o cérebro liberta para que nós possamos ter prazer, ela ser muito fácil hoje a se arranjar através do telemóvel. Acontece que nós estamos muitas vezes e cada vez mais a ser viciados naquilo que são as redes sociais, nos telemóveis, e essa dopamina é muito fácil. E o que é que acontece? Nós estamos sempre a ser estimulados de manhã à noite. E quando chegamos à noite, o nosso cérebro está extremamente cansado. E para além de estar cansado, tem uma coisa, está completamente desequilibrado. E como o nosso cérebro é o órgão que rege todo o nosso sistema interno, todo o nosso corpo, todos os nossos órgãos, ao estar desequilibrado, ele vai precisamente fazer com que as suas funções também vão influenciar nos órgãos e vai haver e criar esse desequilíbrio. Podemos dizer que temos um corpo velho num mundo novo. O exemplo que lhe posso dar, Helena, é comparando uma máquina elétrica que esteja só preparada para trabalhar a 110 volts, se ligarmos a 220 volts, que é o que acontece
0: Queima.
2: agora, digamos, no novo mundo, o que vai acontecer é que o motor vai entrar em subcarga, aquece, deita fumo e depois acaba por queimar e deixar de funcionar. Isto no corpo humano é um bocado semelhante, o que nos está a acontecer neste momento. Estas são as causas, é uma subcarga maior do que aquela que nós podemos aguentar. Agora, a Helena poderá me perguntar como é que vamos resolver essa situação. Bom, com esta explicação talvez fosse melhor ficarmos por aqui e para a semana então iríamos alargar e eu iria na semana que vem explicar aos nossos ouvintes como é que o nosso corpo, não estando a reagir de uma forma satisfatória às mudanças dos nossos dias, falar de como é que isto tudo se processa dentro do nosso corpo e como é que depois então a hipnoterapia poderá, em função da maneira como o nosso corpo funciona, o cérebro e os órgãos, o que é que reage, como é que as coisas realmente funcionam, então aí depois apresentar as soluções. O que é que a
1: Pronto,
2: Helena acha?
1: fica combinado, é evidente que sim, o nosso tempo também já vai longo, a informação já é muita, por isso mesmo, de hoje a 8 dias voltamos ao assunto.
2: Certo.
1: Então, até para a semana.
2: Então até para a semana e tudo a correr bem, votos de uma boa semana, quer para a Helena, quer para todos aqueles que nos estão a ouvir.
1: Obrigada igualmente para o doutor.
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1: O Ponto de Encontro é assim, não tem só música, tem também rúbricas e pode participar. É verdade, se necessita de alguma pergunta, alguma ajuda pelo Dr. Jorge Cosme, basta ligar ou enviar alguma mensagem para o 917-22-6580. O Dr. Jorge Cosme ajudá-lo-á, ou então, se precisar de esclarecer alguma questão, também está ao seu dispor. Nós agora ficamos com os D8. Só mais um dia. Esperemos que se sinta bem na nossa companhia. É este o nosso objetivo a cada semana.
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1: Esta primeira parte do Ponto de Encontro termina. Voltamos daqui a uns minutinhos. Até já.

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3: Chegou agora? Ainda bem. Estamos por aqui ainda mais horita e meia. Esta é a segunda parte da primeira hora. Acomode-se e venha connosco.

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1: Seja bem-vindo a mais uma edição do Legalmente Falando. Paulo Lourenço já está connosco para responder a mais uma pergunta de um ouvinte. Paulo, em tempos tive um carro já velhote que vendi a uma pessoa amiga para tirar peças para outro carro. Isto também é uma situação que configura alguma normalidade. Até há uns anos era normal pelo interior do país acontecer esta situação das pessoas com carros velhos não abater e ir
2: para
1: tirar peças. Pronto. E depois deste enquadramento, tudo normal. Mas todos os anos tenho estado a pagar o imposto de circulação, fui tentar resolver a situação e disseram-me que eu tinha de bater o carro. Só que o carro já não existe há anos. Daí aquela minha introdução de uma das coisas que acontece muito pelas regiões do interior do país. Entretanto, um amigo alertou-me que, não tendo o carro abatido, se alguém usar a matrícula, mesmo que falsa, posso ter problemas e dos sérios. Como é que posso resolver a situação?
2: Bom dia, Jerónimo. Bom dia também aos nossos ouvintes. Naturalmente que é um problema recorrente, acontece com muita frequência, naturalmente, e aí, como o nosso ouvinte refere, como já não existe veículo propriamente dito, portanto, o abate geral, o abate normal...
1: Para haver um abate assim, tem que ser com o carro da determinada instituição, pronto,
2: exato. E portanto, aqui não é efetivamente possível. Portanto, a solução, penso que haverá uma ou duas soluções, a mais coerente, digamos assim, é fazer aquilo que chama um pedido excepcional de abate de veículo, mediante um compromisso, uma declaração de honra, portanto, dizendo, atestando por sua honra que o veículo já não existe, que desapareceu, etc., que foram utilizadas peças para outras, mas que não foi utilizada em circunstância alguma a matrícula, e portanto pedir excepcionalmente que seja efetuado o respectivo abate, porque enquanto não for efetuado o abate, na verdade, como alguém disse ao nosso ouvinte, é verdade que é uma situação perigosa. Portanto, se o veículo andar aí outro veículo a circular com aquela matrícula e se tiver problemas ou acidentes ou o que quer que seja, isso pode efetivamente dar graves problemas, porque muitas das vezes essas matrículas são utilizadas depois para carros que são furtados, etc., e portanto é uma situação que pode ser complicada. Portanto, não havendo veículo, processo excepcional de abatimento de veículo, mediante uma declaração, um compromisso de honra, de que o veículo já não existe, explicando detalhadamente todo o percurso do veículo até ele ter deixado de desaparecer e juntando a documentação que tem, o documento único automóvel, etc., portanto, porque documentação há de existir, não existe veículo, mas existe
1: documentação. Ou seja, mesmo não tenha a documentação, pode ir à conservatória, pode ir pedir segundas vias.
2: Aliás, em alternativa a fazer esta exposição ao IMT, pode exatamente dirigir-se à conservatória do registro automóvel também, explicar exatamente a situação e lá irão com toda a certeza aconselhá-lo a fazer essa exposição com a declaração sob compromisso de honra para ser autorizada, digamos assim, o abate excepcional mediante a inexistência do veículo.
1: Muito bem, fica a explicação, Paulo, até de hoje 8 dias. Voltamos de hoje 8 dias com mais uma pergunta e com uma resposta do jurista Paulo Lourenço.
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0: Aprenda a calar. Há muita necessidade de silêncio nos dias atuais. As pessoas ansiosas por se fazer ouvir falam cada vez mais alto, como se isso bastasse para que os outros as escutassem. Em restaurantes, shoppings, filas, salas de espera, salões de beleza, aeroportos, se ouvem os falatórios. E para aumentar o ruído, em alguns lugares tem um som ambiente mais alto ainda. E quando não se tem alguém para falar, o celular serve. A pessoa faz uma ligação e se esquece de que está dividindo o ambiente com outros indivíduos que não estão interessados no seu assunto. É impressionante como as pessoas falam muito e falam alto. Além de ser um grande desrespeito aos ouvidos alheios, essa gritaria torna impossível um diálogo entre pessoas de voz moderada nesses ambientes comuns. Mas não é só a falta de silêncio exterior que assola muitas pessoas hoje em dia. É também a falta de silêncio interior. Poucos indivíduos ouvem a própria voz e analisam seus pensamentos antes de exteriorizá-los. O hábito de meditar antes de expor uma opinião ou um julgamento é muito pouco cultivado em nossa sociedade. E isso tem sido motivo de desarmonia e intrigas, de mal-entendidos e hostilidades. Saber calar, saber ouvir, ser senhor de suas palavras e de seus sentimentos é um desafio que merece ser pensado. Talvez foi por ter percebido essa necessidade em nosso meio que um espírito amigo nos trouxe a seguinte mensagem. Aprenda a silenciar a palavra que sai gritada de seus lábios, ferindo a sensibilidade alheia e lhe deixando à mercê das companhias inferiores. Aprenda a calar. Aprenda a silenciar a palavra suave, mas cheia de ironia, que sai de sua boca ridicularizando, humilhando a quem se dirige e que lhe intoxica, provocando a dor de estômago, as náuseas ou a enxaqueca. Aprenda a calar. Aprenda a silenciar o murmúrio que sai entre dentes, destilando raiva e rancor e atingindo o alvo que fere como punhal, ao tempo que lhe fragiliza a ponto de não se reconhecer, de se assustar consigo mesmo. Aprenda a calar. Aprenda a calar o pensamento cruel que lhe passa na mente e que, por invigilância, nele você se detém mais do que deveria. Você se assustaria se pudesse ver sua máscara espiritual distorcida. Aprenda a calar. Aprenda a calar o julgamento que extrapola o que vê e o que sabe, levando-o a conjeturar sobre o outro, o que não sabe e não viu, plasmando ideias infelizes que são aproveitadas pelos opositores daquele que é julgado. Aprenda a calar. Aprenda a calar todo e qualquer sentimento indigno, zelando pelas nascentes do seu coração, para que não macule e não seja maculado. Aprenda a vigiar os sentimentos para que cada dia, mais atento e vigilante, saia da esfera mesquinha a que se aprisiona voluntariamente e possa alçar voos mais altos e sublimes. Aprenda a calar. E enquanto não consegue deixar de gritar, falar, murmurar, pensar cruelmente e julgar, insista em orar nesses momentos, nem que as frases lhe pareçam desconexas e vazias de sentimento. Insista na oração, até que um dia orará não com palavras nem pensamentos, mas será sentimento por inteiro, amor, amor puro e verdadeiro em ação, dinâmico, envolvendo os outros e a si mesmo, verdadeiro discípulo que conseguirá ser. Aprenda, definitivamente, a calar.
1: Nós agora também nos vamos calar, mas por breves momentos, porque voltamos dentro de instantes para a nossa segunda e última hora de hoje. Volte connosco.